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3: Olá, boa noite, sabadão chegou e com ele mais uma noite pra gente ouvir música brasileira de um jeito diferente. Começa agora o Festa Nova, eu sou Cláudia Nakazato e Pazinha, tá tudo pronto por aí?
5: Tudo pronto, Cláudia. E hoje eu preparei uma seleção pra gente viajar por várias épocas da nossa música, mas sem sair da pista.
3: E por onde a gente começa agora, hein?
5: Pela noite, claro, e uma noite do prazer.
3: Ah, começou bem, hein?
5: Cláudio Zoli abrindo a Festa Nova de hoje.
3: Então aumenta o volume,
5: que a nossa noite está só começando.

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0: Cozinha, primeiro bloco, e já teve Cláudio Zoli, Marisa Monte, Dalto, Caetano Veloso, Ed Mota, Jorge Versilo
1: e Ana Carolina, fechando essa primeira sequência.
0: Agora eu vi uma coisa aqui, hein? Pessoa do Dalto, essa versão tem um dedinho seu, não tem não?
1: Tem sim, Cláudia. A base é um remix do Meme, mas como era longa, eu acabei dando uma editada nela pra entrar na nossa pista.
0: E é isso que é legal no Festa Nova, a gente conhece a música,
1: mas descobre um jeito novo de ouvir, né?
0: E agora, a gente para um pouquinho?
1: Agora não, Cláudia, vamos direto.
0: Opa, então manda a próxima.
1: E agora eu vou mexer um pouquinho na máquina do tempo.
0: Já tô vendo aqui, hein? Capital Inicial, Tóquio, RPM.
1: Exatamente, a gente começa nos anos 80.
0: E depois deixa o Festa Nova fazer a mistura.
1: Capital Inicial.
0: Música Urbana.
1: Vamos direto.
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0: Agora sim, que viagem foi essa?
1: Foi longe, hein? Começamos com Capital Inicial, passamos por Tóquio, RPM.
0: E depois veio Djavan, Roberto Carlos, Tim Maia, Daniela Mercury, Wilson Simonal,
1: Vanessa da Mata
0: e Gal Costa pra fechar.
1: E o que eu mais gosto de fazer aqui, juntar músicas que no papel talvez nunca estivessem na mesma sequência, viu, Cláudia?
0: Mas quando a música começa...
1: Tá, tudo faz sentido.
0: E daqui a pouco tem mais Festa Nova.
1: Isso, a gente faz uma pausa
0: e volta já.
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1: Estamos de volta.
2: E este é o Festa Nova. Eu sou Cláudia Nakazato.
1: E eu sou DJ Pazinha.
2: E agora eu quero saber qual é o clima dessa próxima sequência, hein, Pazinha?
1: Essa vem com muito groove. Tem Roberta Campos, Marisa Monte, Sandra Sá, Rita Lee, Vanessa da Mata.
2: E eu vi Jota Quest com Tim Maia no meio dessa história, hein?
1: Tem também.
2: Então essa promete.
1: E a gente começa com Roberta Campos.
2: De janeiro a janeiro.
1: Vamos pra música.

0: Ribeiro, fechando com Minamora.
1: Mas ainda não acabou não, hein?
0: Nem pensar, a gente faz uma pausa.
1: E na volta tem a última sequência da noite.
0: E pelo que eu tô vendo aqui, essa tá cheia de Brasil, hein?
1: Pode esperar.
0: Daqui a pouco tem mais Festa Nova.
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3: Tamo de volta.
5: E agora é a nossa última sequência do Festa Nova de hoje.
3: E você disse antes do intervalo que essa parte vinha cheia de Brasil.
5: E olha essa mistura, Fat Family, Adriana Calcanhoto, Jorge Benjor, Gal Costa, Duda Beat, Carlinhos Brown,
3: Marina Lima
5: e os Gilsons pra fechar a nossa noite.
3: Então essa última viagem promete, hein?
5: E começa com uma música perfeita pra esse momento.
3: Qual?
5: Fim de tarde.
3: Fat Family, aumenta o volume.
5: E o Festa Nova continua.
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1: Ah, não, acabou já?
2: Passou rápido hoje, né?
1: Muito rápido, mas olha, a viagem que a gente fez essa noite.
2: Uma viajona, hein? Teve música dos anos 80, soul, rock, MPB, samba, pop.
1: E tudo isso ganhando novas batidas e novas possibilidades.
2: Essa é a nossa ideia. Pegar aquela música que você conhece
1: e descobrir um novo jeito de ouvir.
2: Exatamente.
1: Eu sou Cláudia Nakazato.
2: E eu sou o DJ Pazinha. Obrigado pela companhia.
1: Sábado que vem tem muito mais músicas, mais surpresas.
2: E mais uma pista preparada pra você.
1: Continua com a gente na Nova Brasil, pelo rádio, pelo aplicativo ou então pelo site novabrasil.com.
2: Valeu, gente. Bom resto de sábado.
1: Até semana que vem.
2: Tchau, tchau.
1: Tchau.
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1: Nova Brasil FM, hora oficial de Brasília, 4h45.

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0: 2016.
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0: Bom, agora no arquivo, aqui no arquivo da tela, a gente vai relembrar o clássico Meu Bem, Meu Mal.

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1: Olá, ouvintes da Nova Brasil. Na data de ontem, 26 de setembro, lembramos os 26 anos da morte do violonista, compositor, arranjador e cantor Baden Powell, carioca, neto de maestro e filho de violonista. Começa a tocar violão aos 8 anos e aos 14 se diploma músico pela Escola de Música do Rio de Janeiro, considerado um dos melhores violonistas do mundo. Gravou mais de 50 discos ao longo de sua carreira. Sua parceria com Vinícius de Moraes leva seu nome ao grande público. A canção mais famosa dessa parceria é de 67, chamada Samba da Benção, a qual referencia grandes sambistas brasileiros, bem como afirma que o samba nasceu lá na Bahia e, se hoje ele é branco na poesia, nos traz a ideia dessa mistura do ritmo nas diferentes localidades do país. Saiba mais sobre Baden Powell e a canção Samba da Benção aqui na Nova Brasil e no canal do YouTube Músicas e Suas Histórias.
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é como amar uma mulher só linda. 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Um molejo de amor machucado, uma beleza que vem da tristeza de se saber mulher, feita apenas para amar, para sofrer pelo seu amor e para ser só perdão.

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0: E agora no Arquivo Rock a gente volta ao ano de 1983. Sabe pra quê? Pra celebrar o disco de estreia de uma das maiores bandas do nosso rock nacional, Cinema Mudo, dos Paralamas do Sucesso. Lançado pela Emi Odeon e produzido por Marcelo Susequim, o álbum apresentou ao Brasil a energia contagiante de Herbert Viana, Bi Ribeiro e João Baroni, numa mistura certeira de pop, rock, sky, new wave. Foi ali que nasceu o primeiro grande clássico do trio, Vital e Sua Moto, abrindo caminhos para uma das carreiras mais vitoriosas da

0: Teve apresentação minha, Ana Pellicer. A programação musical foi da Vânia Rodrigues. Roteiro e produção, Henrique Oliveira. Direção artística, Ayrton da Silva. Sim, o novo horário do Arquivo Nova Manhã. Domingo, às 8 da manhã. Então já anota aí na sua agenda pra lembrar. Domingão, a gente tá aqui de volta, tá certo? Agora, faltando 2 minutos pras 9 da manhã, na sequência, a gente vai curtir os sons do Nordeste. A apresentação da Mariana Idade e Fábio César tá imperdível. É só aqui, na Mais Que Moderna Brasileira.
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8: Opa, aqui na Nova Brasil, tá chegando no seu rádio mais uma edição do nosso querido Sons do Nordeste. Vamos começar esse domingão muito bem, arrastando o pé aqui na Nova Brasil, com o melhor da cultura, da música nordestina. Bom dia pra você que tá na sintonia e bom dia pra minha querida Mariana Aidar, chegando aqui no programa.
9: Ei, Fábio, e a todos que estão ouvindo a gente, um bom dia para vocês. Esse programa tá lindo. A gente sempre fica muito feliz de fazer ele para vocês aqui na Nova Brasil. E para começar o programa, vamos com um clássico. Pagode Russo. Essa música tem uma história muito interessante, porque ela foi composta em 46, gente, por Luiz Gonzaga, inicialmente como uma música instrumental. Mas a versão que conhecemos hoje só nasceu anos depois, na década de 60, quando ganhou letra em parceria com João Silva, grande João Silva. E a música brinca com o trepak, uma dança tradicional russa. Eu não sei se você já viu essa dança, Fábio. Você já viu na internet essa dança? Gente, é igual, é assustador, assim. Outro dia eu vi, vale a pena a gente mostrar.
10: Tem que ter joelho, viu, Mari?
9: Nossa senhora, tem muito a ver com o frevo mesmo. E ela faz essa divertida conexão com o frevo pernambucano mesmo. E a história completa do pagode russo, você pode conferir no site da Nova Brasil, que tem várias informações, várias coisas incríveis lá no site da Nova Brasil. Então agora a gente ouve esse clássico na voz dele, Luiz Gonzaga.
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0: Aqui no Sons do Nordeste a gente ouviu ela, Marisa Monte, em um encontro especial com a música nordestina, reunindo Shot das Meninas, de Zé Dantas e Luiz Gonzaga, Asa Branca, do Luiz Gonzaga e Humberto Teixeira, e o Hino a São José. Essa sequência faz parte do álbum Burburinho Bom, uma viagem musical de 1996.
1: E agora a gente literalmente vai falar de tradição, porque a gente vai falar de Dominguinhos, que foi a tradição, mas também que revolucionou muito nas harmonias, na sanfona, nas harmonias da sanfona. E ele gostava muito da tradição também, ele tinha um respeito profundo por tudo que o Luiz Gonzaga fez e por ele, o legado do Luiz Gonzaga. Então a gente vai com Dominguinhos, com É Tradição, composição do próprio Dominguinhos, lançada em 95 no álbum que leva o mesmo nome. Chama Dominguinhos.
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0: E essa foi Baião de Dois, com Mastruz com Leite. A música é uma parceria de Luiz Fidelis e Jabuti, dois grandes nomes do nosso forró que você curtiu aqui no nosso Sons do Nordeste. E agora, o que é que tá chegando por aqui, Mari?
1: Agora a gente vai para esse cantinho aqui, que é o Nordeste em Cena. Maravilhoso, que vocês podem conhecer vários artistas incríveis nordestinos. Isso. Aqui com a Lucy. E hoje a gente vai falar dele, meu amigo, meu parceiro, um cara que eu sou muito, muito fã e amo demais, que é o Mestrinho.
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6: Vamos desembarcar em Sergipe com o Nordeste em cena? Mais precisamente em Itabaiana, que é a terra natal de Erivaldo Júnior Alves de Oliveira. Por esse nome, tu tem noção mais ou menos assim de quem eu tô falando? Então vem cá que eu vou te contar um pouquinho sobre ele. Eu tô falando é do Mestrinho. Ele nasceu em uma família de músicos e cresceu cercado por sanfonas. Só pra tu ter noção, o avô, o pai e o irmão dele são sanfoneiros. E se tu pensa que a história musical acaba por aí, não acaba não. A irmã do Mestrinho também é cantora. Ele foi discípulo do mestre Dominguinhos. E parando pra pensar por aí, até agora, não tem como ele fazer outra coisa da vida, não é mesmo? Atualmente, ele tá ao lado do João Gomes e do JP, fazendo parte do trio Dominguinho, que é um projeto que conquistou um Grammy Latino. E a história do Mestrinho na música vai muito além, porque ele já dividiu palco e estúdio com grandes nomes como Elba Ramalho, Gilberto Gil, Mariana Aidar, e a lista é gigante. Eu sou a Lucy Albuquerque e pra gente celebrar a carreira do Mestrinho, a gente vai ouvir Seu Olhar Não Mente, uma composição de Nanado Alves e o Mar Cavalcante, agora no nosso Nordeste em Cena.

0: E aqui no Sons do Nordeste você ouviu Táxi Lunar com Zé Cabaleiro, presente no disco Zé Cabaleiro Canta Zé Ramalho, Chão de Giz de 2020. A música é uma parceria de Geraldo Azevedo, Zé Ramalho e Alceu Valença, reunindo três grandes nomes em uma música só. Ficou muito legal esses grandes nomes aí, marcando presença aqui no nosso querido Sons do Nordeste, nesse domingão maravilhoso, Mário. O que é que vem agora?
1: Agora a gente vai ouvir Ney Mato Grosso cantando Homem com H, uma composição do paraibano Antônio Barros. E a gente tem uma sonora do próprio Antônio contando sobre a inspiração da música. Vamos ouvir?
0: Bora lá.
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0: tudo que foi imposto aqui pra gente, né? Então, minha profunda admiração por esse grande artista em Mato Grosso.
1: Com certeza. Tem uma coisa que eu desejo, Maria, que quando eu tiver 80 anos, eu tenha a energia e a saúde do Ney Mato Grosso.
0: Eu também, Fábio. Meu Deus do céu. Não só do Ney, né? Eu também desejo da Elba, do Alceu.
1: Ah, com certeza.
0: Pessoas que realmente, assim, são uma grande, grande inspiração e uma fonte de energia que eu não sei da onde vem, né? Muita vida, muito amor, muito forró, muita música brasileira dentro daqueles corpites todos.
1: É verdade, Mari.
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0: E aqui na Nova Brasil, mais que moderna, brasileira, fechamos com chave de ouro, nosso querido Sons do Nordeste desse domingo lindo, maravilhoso. Foi bom demais passar essa uma hora junto com vocês que estão na nossa sintonia. Obrigado de coração, gente que tá em casa, tem gente trabalhando nesse domingo igual a gente, tem gente dirigindo e nos dando carona. Obrigado, e domingo que vem, 9 da manhã, a gente se encontra aqui mais uma vez, eu e a minha querida amiga Mariana Aidar.
1: Oba, não vejo a hora de encontrar vocês de novo, gente. Obrigada pela companhia, pela presença, pelas mensagens lindas que vocês mandam pra gente. A gente tá muito feliz sempre de estar aqui levando forró adiante pela Nova Brasil, pelo forró, pelo nosso coração. Um beijo enorme pra vocês e boa semana.
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0: esteve também Marina Lima, Eu Não Sei Dançar, agora 10h31.
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0: outro da Marisa Monte é de Mota ainda, lembro. Teve também o Djavan com Avião.
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0: A Anvisa investiga 13 notificações de doenças que causam perda de visão associadas a canetas emagrecedoras Monjaro. Os casos foram constatados em pacientes que usavam medicamentos da classe dos agonistas de GLP-1, indicados para diabetes e obesidade. A Eli Lilly, fabricante do Monjaro, diz que monitora os dados de segurança de seus remédios. Os casos ainda são tratados como suspeitos e estão sendo acompanhados pela Anvisa. 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Agora faltando 3 minutos para as 11.
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7 de setembro de 2026. E é uma honra, é uma alegria ter a sua companhia. Eu sou a Ana Pellicer, continuo com você até o meio-dia, aqui no Sob Medida, em mais uma edição que a gente vai ouvir nessa hora. Sabe quem? E Guilherme Arantes, Cogumelo Plutão também, Caetano Veloso e muito mais. A gente abre com Skank, Balada do Amor Inabalável.

Brasil com Guilherme Arantes, um dia, um adeus. Teve também Caetano Veloso, Queixa. Agora 11h30, uma ótima manhã pra você. 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Então garanta já o seu ingresso e venha celebrar Cazuza junto com a Nova Brasil. 11h31 agora, a gente segue aqui no Sob Medida, curtindo uma hora de músicas direto, sem intervalos. Agora com o Di Ferreiro.

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0: Sob Medida com Dona de Mim, Isa. Teve também o Jorge Versilo, que nem Maré.
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0: Bom, fechando o meu horário, muito bem, falando de música. Bom, daqui a pouquinho tem samba novo, samba com a cara da Nova Brasil. No comando da nossa queridíssima Patrícia Liberato. E para entrar no ritmo, o site da Nova Brasil preparou um conteúdo com os clássicos do samba que entraram para a história. Canta, canta, minha gente, de Martim da Vila e Vamos Festejar, de Beth Carvalho. São alguns dos clássicos do samba da nossa lista. Então, dá uma espiadinha lá. Acesse nosso site novabrasil.com e confira. Agora, faltando 3 minutos para o meio-dia, eu sou a Ana Pelicelli e estou indo nessa, agradecendo demais o carinho da sua companhia nesta manhã de domingo. Volto amanhã, a partir das 10 da manhã. Continue aqui, como eu falei já, com o Samba Nova, já, depois do intervalo. Um beijo pra você. Fique bem, cuide-se bem, uma linda semana pra você. E até amanhã.
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17: Domingão chegou e com ele o Samba Nova, o samba com a cara da Nova Brasil FM. E aí, gente, tá tudo bem? Eu sou a Patrícia Liberato e tô chegando pra te fazer companhia até as 3 horas da tarde com o melhor programa de samba do rádio brasileiro. E não é de hoje, viu? Programa que já vai completar 10 anos. Obrigada pela sintonia. E olha, hoje é domingo, dia 27 de setembro. Hoje é dia de Cosme e Damião. Vamos dar doce pro povo todo aí, né? Dia 27 e dia 28. Você tá bem, Lucy?
18: Ah, eu tô bem. Adorei saber que é dia de Cosme e Damião. Tinha esquecido, mulher.
17: Tá vendo? Então vamos separar um guaranazinho, um bolinho e tal.
18: Vamos adoçar a vida do povo aí, né?
17: Exatamente. Ó, a gente tá chegando aqui, a Lucy, inclusive, tá chegando pra fazer aquele quadro incrível aqui, que todo mundo merece participar, que é o Samba em Cena. Inclusive, se você é um novo artista, quer mostrar o seu trabalho aqui no Samba Nova, manda pra Lucy aqui no WhatsApp 11 943 800 e 500, não é isso, Lucy?
18: Exatamente, Paty. Agora a gente vai direto pra São Gonçalo, porque quem tá chegando tá fazendo barulho, tá mexendo com o coração do povo, com um pagodinho romântico bom demais.
17: Quem é?
18: Então, a gente vai falar hoje do Coimbra, não só falar, mas vamos também ouvir a música dele e entender todo esse barulho que ele tá fazendo, hein?
17: Muito bom. Eu gosto da Lucy falando, porque eu gosto do sotaque, gente. Oh, delícia esse sotaque. Então, daqui a pouquinho eu te espero, tá bom?
18: Daqui a pouco eu tô aqui de volta, vou pegar uns doces enquanto isso.
17: Tá certo, então. Já, já, Samba em Cena com a Lucy aqui no nosso Samba em Cena, no nosso Samba Nova. E não esquece de mandar seu áudio aqui pra participar. Eu quero a Alexa do Samba Nova, porque a gente tem uma Alexa lindona te esperando no fim do programa de hoje. Mande o áudio no 11 943 800 e 500 e bora começar muito bem o programa de hoje com Estava Perdido no Mar, Dudu Nobre.
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0: Velocidade da Luz com revelação aqui no nosso Samba Nova. Já mandou a luzinha aqui pra gente, mandou áudio. Tá concorrendo, Alexa? Não? Então mande 11 943 805 100. A frase é: eu quero Alexa do Samba Nova, e fique na torcida, tá bom? Aproveitar e mandar um beijão pro André de Castro, do Rio de Janeiro. Tá mandando um beijo pra esposa Carla, diz que ela é a melhor coisa que já aconteceu na vida dele. Tananana, que bonito isso. Espero que você não tenha aprontado nada, hein, André? É, porque tem os dois tipos. Tem os que são muito românticos e fazem tudo direitinho, e tem aqueles que aprontam e ficam compensando depois. Espero que você seja a primeira opção. Mas se for a segunda também não tem problema, não. O que vale é mandar luzinha e beijo aqui no nosso Samba Nova. Aproveitar aqui e vamos ouvir sucessos dos anos 90. Marrom Bombom, Que Se Chama Amor, mas aqui na voz do Thiaguinho, do projeto que ele sempre fez e vai fazer em 2027, chamado A Tardezinha. Bora ouvir.
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0: Nada pra fazer. E aí, junta com o bororó, bororó do fundo de quintal, é o Vou Pro Sereno aqui no nosso Samba Nova. E aí, que tal deixar a sua semana, o seu final de semana mais conectado? Quer ganhar Alexa? Então mande pra gente. Eu quero Alexa do Samba Nova pro 11 943 805-100. Aquele beijo especialíssimo pra quem tá fazendo aniversário ou fez na semana já. Parabéns pra todo mundo. E você sabe que a Nova Brasil FM tem o Samba Nova há 10 anos, toca muita música popular brasileira. E quem faz parte disso se chama Zeca Pagodinho, né? Porque o nome dele já mostra, já fala que ele é do samba, que ele é do pagode. E tem um projeto muito bacana que estreou essa semana, chamada Família Pagodinho. Se você não ouviu falar, preste atenção aí nas redes sociais e procure, inclusive no próprio Instagram do Zeca Pagodinho. E já que a gente está falando desse projeto incrível, vamos ouvir o próprio com toda hora aqui no Samba Nova.
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0: Samba de Arerê é um clássico com a maravilhosa madrinha do samba, Bete Carvalho. Começo do bloco a gente tocou Zeca, agora tocou Bete Carvalho. Enfim, todo o panteão sambístico tá rolando aqui no nosso Samba Nova. E ó, agora temos pedido diretamente de Osasco.
1: Fala, Paty, aqui é Denilton Amorim, de Osasco, motorista de aplicativo. Eu gostaria de ouvir Perfil de Samambaia.
0: Oh.
1: E aí já emenda ali no Poti Porri, junto com ontem, Jorge Aragão. E eu ofereço a todos os ouvintes, a minha amada esposa, Vanessa, meu filho Josué, meu filho Victor, meu filho Isaac Henry e a minha filha Liz.
0: Valeu então, Denildo, um beijo pra você. Você foi muito bem no pedido. Perfil de Samambaia ontem com o Jorge Aragão. Aliás, um beijo pra todo mundo de Osasco. Eu morei aí em tantos lugares, na Primitiva, na Antônia Gu, na Vila São José, no Rochidale, enfim, galera de Osasco, obrigada pelo carinho e continuem com a gente. Vamos ouvir o pedido do Denilton, que sabe tudo de samba aqui.
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8: Samba Nova deste dia de Cosme Damião, dia 27 de setembro. Obrigada pela sintonia. Vou mandar um beijo muito carinhoso pro pessoal do Norte e Nordeste que tá aqui ouvindo a gente sempre no Samba Nova. Em especial pro povo de Salvador em 104.7. Sei que rola muito caruru de Cosme Damião aí. Obrigada dos IBGs, na verdade. Um beijo pra todo mundo. Beijo pra galera de João Pessoa em 102.5. Fortaleza 106.5. Aracaju 93.5. Recife 94.3, Maceió 106.5 e as 14 emissoras da Rede Nova Brasil FM, meu muito obrigada. A gente abre muito bem aqui essa hora do nosso Samba Nova com um clássico. Cigana, ao vivo com a Banda Raça Negra.
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0: Deixa comigo, Jovelina Pérola Negra, a luz do repente aqui no nosso Samba Nova. Obrigada pelo carinho, viu? E a gente continua, comecinho do programa, a Lucy tava aqui com a gente, foi tomar um cafezinho, mas já tá de volta pra fazer o Samba em Cena, que é o espaço da Nova Brasil pra apresentar novos nomes do samba e do pagode que estão chegando, ganhando espaço e fazendo história. A Lucy tá aqui apresentando quem tá fazendo barulho no samba nesta semana. Bora, Lucy!
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2: Se é Samba em Cena, você já sabe que tá chegando novidade por aqui, né? E agora a gente desembarca em São Gonçalo, no Rio de Janeiro, para te apresentar o cantor e compositor Coimbra, que tem 25 anos e já tá ganhando aí espaço nessa nova geração do samba e do pagode. Ele tem um som que mistura aquele pagode romântico com a boa dose de sofrência e acaba de entrar na nova fase da carreira, né? Ele tá sendo apadrinhado pelo cantor Belo. E não é brincadeira, hein? O projeto dele já tá reunindo mais de 20 mil plays no Spotify e se chama Ensaio do Preto. O Coimbra já é um nome pra gente ficar de olho no pagode que tá chegando por aí, né? E agora, você aumenta o som porque a gente vai ouvir no Samba em Cena, com Coimbra, a música Mil Vidas, uma composição do Lucas Carvalho, Giovana Lima e Cláudio Júlio. Bora ouvir?
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0: Quem é ela pra São Jorge, mina de fé, Pericão, aqui no nosso Samba Nova, só pra te lembrar, só pra você saber, logo logo o Pericão vai estar aqui no nosso Samba Nova pra trocar ideia com a gente, tá bom? Inclusive, se em breve eu vou falar, ó, tal dia o Pericão vai estar aqui, se você quiser participar no WhatsApp e já fazer pergunta, quem for de fã-clube também, fica à vontade, tá bom? Lembrando que o nosso WhatsApp, pra qualquer coisa, pedido musical, concorrer a Alexa, concorrer a ingressos pro Bar Brahma, enfim, fazer reclamações, solicitações, fique à vontade. 11 943 805 100. E olha quem tá por aqui pedindo música no Samba Nova. Meu querido Vini Gran, que eu conheço desde criança, gente. Tô velha já. Brincadeira, assim, independente de idade, o que vale é conhecer tudo esse ecossistema, ver todo mundo que tá participando, crescendo, aparecendo e tal. O Vini Gran é filho do meu amigo Netinho de Paula. Vini, conta pra gente aí o que você quer ouvir. Bora?
1: Oi, Paty, tudo bem? Aqui quem tá falando é o Vini Gran e eu também tô aqui no Samba Nova e tô passando pra pedir uma música do meu pai, Netinho de Paula.
0: Claro.
1: Toca Timidez.
0: Bora!
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Na beira do mar com o Jorginho do Império, aqui no nosso Samba Nova. Aproveita e manda um beijão pra Roberta, motorista de aplicativo. Diz que acompanha a gente sempre e ainda indica pros passageiros. Ô, Roberta, muito obrigada pela moral, viu, sua linda? Ela fala assim, estou espalhando a magia do samba por aí. É isso mesmo, Roberta. Obrigada, aliás, pra você, pra todas as mulheres motoristas deste Brasil curtindo o Samba Nova e todos os motoristas de aplicativo, de táxi, de ônibus, enfim, de caminhão.

0: isso, a segunda hora do nosso Samba Nova fica por aqui. Parece que eu tô indo embora? Não, eu só vou tomar uma aguinha. Espera aí que a gente já volta com a última hora de hoje do Samba Nova.
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12: Esse é o Samba Nova, o samba com a cara da Nova Brasil FM deste domingo, dia 27 de setembro. Estamos na última semana de setembro já, que coisa, hein? Primavera brasileira. Tá tudo bem aí? Eu sou a Patrícia Liberato e a gente segue até as 3 horas da tarde. E olha, não esquece, hein? Já já tem resultado da Alexa do Samba Nova. Se você não mandou a frase ainda, mande Eu Quero Alexa do Samba Nova e fique na torcida. Nosso WhatsApp é 11 943 805 100. Agora tem Sou do Sereno com o Grupo Raça.
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0: um dos nossos poetas do samba, Moacir Luz, Anjo Vagabundo, aqui no nosso Samba Nova. Obrigada a você que tá aí no Domingão curtindo a gente. Eu fico esperando a semana inteira, o final de semana chegar, para poder te encontrar aqui no programa. Por exemplo, agora o Fábio de Santo André tem um pedido, vamos ouvir?
1: Alô, boa tarde, Patrícia, boa tarde a todos os ouvintes da Nova Brasil FM. Aqui quem fala é o Fábio, motorista de aplicativo de Santo André. Patrícia, eu gostaria de fazer um pedido, se puder, por gentileza, toca Sonhos com o Reinaldo.
2: Ah,
1: muito obrigado.
2: Demais.
1: E um excelente final de semana a todos os ouvintes e a todos vocês aí da rádio. Muito obrigado.
2: Ah, que coisa linda. Ó, obrigada pelo carinho, viu, querido? Um beijo pra todos aí de Santo André, o ABC que é tão forte aqui com a gente e me fez ficar com saudade do meu amigo Reinaldo. Momentos de paixão. Aumenta o volume que é Sonhos aqui no nosso Samba Nova.
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0: Obrigado pela moral.
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0: Do jeito que a vida quer, com o Benito de Paula aqui no Samba Nova. Vou aproveitar e mandar um beijão pra Fernanda. Ela tá em Aracaju curtindo a gente. Sabe que Aracaju é um lugar que eu não conheço ainda, preciso conhecer. Me falaram de tantos lugares bonitos. Obrigada a todo mundo que tá aí em 93.5 curtindo a gente, viu? A Fernanda mandou mensagem dizendo que tá cozinhando, sambando pela cozinha. E a gente aprova demais isso, viu? Obrigada! Agora tem pétalas de rosas pra Fernanda e pra todo mundo que tá ouvindo o Samba Nova, é o arte popular.
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0: Eu tenho certeza que se você cresceu nos anos 90, ou você usou um óculos na cabeça, ou você fez o passinho de ladinho, de frentinha, de ladinho, com o Catinguelê. Recado a minha amada aqui no nosso Samba Nova. E olha, continue participando com a gente. Só pra te lembrar, a gente tem o nosso podcast lá no Spotify. Isso mesmo, algumas pessoas que passaram por aqui vão sendo colocadas no Spotify, a entrevista completa. E hoje você vai ver, vai conferir a entrevista completa com Wallace Negueré no Spotify do Samba Nova. O Negueré, que é um influencer, mas principalmente um jornalista esportivo. E quando ele foi estrear aqui em São Paulo, ele passou aqui no estúdio do Samba Nova. Você vai conferir tudo, tá bom? Agora tem Fundo de Quintal e o Ney Lopes. Mas você se casou e eu não fui convidado. Bora ouvir?
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0: Pois é, gente, que é bom durar pouco mesmo, passa muito rápido. Samba Nova de hoje, domingão, fica por aqui. Mas antes, vou falar pra você quem tá levando a Alexa, porque participou no nosso WhatsApp. Toda semana tem uma Alexa, toda semana tem ingressos aí pro Bar Brahma da Avenida Paulista. E você tem que participar com a gente, tá bom? Pra concorrer. 11-943-805-100. Quem mandou mensagem e tá levando a Alexa é... Arielle Aires, final do telefone 6607. Aí, Arielle Aires, final do telefone 6607, tá levando de presente aqui a nossa Alexa. Semana que vem tem mais, te encontro. Ótima semana pra todo mundo. O nosso Samba Nova tem a direção artística do Ayrton da Silva, coordenação artística da Lucia Albuquerque, programação musical da Vânia Rodrigues, produção do Henrique Castilho e do Robson Duarte. Produção geral e apresentação é minha, Patrícia Liberato. Não esqueçam, agora em outubro temos aqui tributos. Tem vários que já estão rolando na Nova Brasil e agora em outubro a gente tem tributo a Arlindo Cruz no Bar Brahma da Avenida Paulista. Logo, logo eu te conto mais. Fique ligado, eu quero você participando, tá bom? Beijo, boa semana e continue com a gente aqui na Nova Brasil. Até mais.
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Leira, muito boa tarde para você que já estava por aqui na Nova Brasil e boa tarde também para você que acabou de sintonizar. Eu sou o Noah e tenho o privilégio de ser a sua companhia a partir de agora. Vamos juntos até às 7 horas da noite com uma programação 100% nacional escolhida com muito critério. Para começar muito bem, a gente traz Paralamas do Sucesso com Marisa Monte. O amor não sabe esperar. São 3h06, boa tarde, um excelente sábado.

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17: De volta com a Ivete Sangalo, Samarina.

0: Nova Brasil e o Pedro Mariano, pode ser. Pedro Mariano que vai estar com a gente no Tributos Nova Brasil Cazuza na próxima quarta-feira, dia 30 de setembro, em São Paulo, no Teatro Bradesco. 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
0: A forte chuva de granizo que atingiu o Rio Grande do Sul ontem à noite afetou mais de 6 mil pessoas, segundo a Defesa Civil Estadual, divulgado hoje. Em Santiago, na região central do estado, moradores registraram a queda de pedras de gelo com tamanho semelhante ao da palma da mão. Em Alegrete, pelo menos 300 casas foram atingidas e mais de 2 mil pessoas tiveram prejuízos. O Instituto Federal Farroupilha, no município, suspendeu as aulas por tempo indeterminado. Segundo os meteorologistas, a mudança no tempo está associada à atuação de uma área de baixa pressão localizada entre o norte da Argentina e o Paraguai. 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
6: Começando sob medida, muito bem, ao som de Seu Jorge, deixa isso pra lá.

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Esse é Zé Cabaleiro, ai que saudade de você. Antes tivemos Kid Abelha com Grande Hotel. E a gente aproveita para reforçar o convite para você estar com a gente na próxima quarta-feira, dia 30 de setembro, no Teatro Bradesco, em São Paulo. Vem aí mais um Tributos Nova Brasil Cazuza. Na metade da semana, para você quebrar aquela correria insana e relaxar um pouquinho ao som do poeta. Interpretarão músicas de Cazuza, Ana Canhas, Wilson Sideral e Isabela Taviani, com direção e apresentação de Pedro Mariano. Você pode aproveitar que hoje é domingo, tá com um pouco mais de calma e acessar nesse momento o ru.com. Já garante o seu ingresso do seu acompanhante, vai lá. 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Toda a estrutura e conforto que você merece numa noite deliciosa. 4h38, a gente continua agora com a mestre de cerimônias de outro grande evento de 2026, o Festival Nova Brasil. Do

0: Terminamos por aqui essa edição de Sob Medida, o som de Marisa Monte, a sua, 5 em ponto.
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0: Agora a prestação de serviço para São Paulo. O prazo para solicitar transporte especial gratuito para a votação do primeiro turno das eleições 2026 no estado de São Paulo termina hoje. O serviço é destinado a eleitoras e eleitores com deficiência ou mobilidade reduzida que enfrentam dificuldades para chegar aos locais de votação. Para fazer a solicitação online, é necessário acessar um formulário na plataforma gov.br. Repetindo, gov.br. O pedido pode ser feito pelo próprio eleitor, através de um curador ou por um procurador. 5:01, Nova Brasil FM, continue com a gente, já tem Ney, Mato Grosso e muito mais.
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0: Brasileira, para você que acabou de sintonizar, seja bem-vindo ou bem-vinda. Você está com a gente na melhor rádio de música brasileira do país. E você pode acompanhar a gente pelo rádio, pelo aplicativo e dando um play direto no nosso site, novabrasil.com. Eu sou Noah e continuo até as 7 horas da noite, tocando só o melhor da nossa música. Agora é a vez de Capital Inicial, Natasha.
1: 17

0: Tim Maia, você e eu e você, juntinhos aqui na Nova Brasil. 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

0: Maria Gadu com Chimbalayê, fechando mais uma hora aqui na Nova Brasil, que antes trouxe o encontro dos dois gigantes da nossa música, Raimundo Fagner e Zé Ramalho, com o admirável Gado Novo. E é como a gente sempre diz, música boa não envelhece nunca. E por falar em música...
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0: A equipe da Nova Brasil pesquisou e descobriu que alguns álbuns importantes de artistas da MPB completam aniversário em 2026. É o caso de Barulhinho Bom, da Marisa Monte. O trabalho completa 30 anos. Três décadas. Outro álbum que está na nossa lista é Alucinação, de Belchior, porque celebra meio século de existência. Sabe o que mais tem na lista da Nova Brasil? Vai lá no nosso site conferir. A lista está toda disponível para você. Acesse novabrasil.com, é bastante interessante e a gente conhece todos eles. novabrasil.com. 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
7: 6:02, começando Sob Medida, que tá praticamente uma edição de colecionador. Na próxima hora você vai curtir Caetano Veloso, Maria Bethânia, Gilberto Gil e por aí vai. Tem Guilherme Arantes, tem mais Marisa Monte. E já para começar muito bem, a gente curte Jorge Benjó cantando Que Pena. Uma excelente noite de domingo para você. Obrigado pela companhia.

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Gilberto Gil com Estrela, que no Sob Medida, que antes teve Zélia Duncan, Catedral. Talvez o maior sucesso de sua carreira, sem dúvida alguma, uma música que muita gente conhece e gosta. Tomara que ela cante essa dia 14 de novembro no Festival Nova Brasil 2026. Zélia é a nossa curadora e também a apresentadora, mestre de cerimônia. Vai ser uma honra ter ela junto com a gente, entre tantos artistas que esperam por você no dia 14 de novembro em São Paulo, no Parque Vila Lobos. A gente já sabe que Elba Ramalho também vai se apresentar, a gente já confirmou a presença do Lenine, também vai ter Patufu, Fernanda Abreu, entre outros grandes nomes da nossa música. 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Continua Sob Medida com Marisa Monte, Chocolate. Agora são 6h27.

0: Fechamos mais um Sob Medida ao som de Daniela Mercury à Primeira Vista. Antes a gente curtiu Lulu Santos com Satisfação. Faltando agora 5 minutos para 7.
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0: Atenção, porque a CBF confirmou nesse domingo as datas dos jogos das semifinais da Copa do Brasil. Então, se você gosta de futebol, tome nota. Palmeiras e Vasco abrem a disputa no domingo, dia 1º de novembro, às 16h, no Nubank Park, em São Paulo. No mesmo dia, às 18h, Grêmio e Atlético Mineiro se enfrentam na Arena do Grêmio, em Porto Alegre. Aí, no sábado seguinte, Atlético Mineiro e Grêmio decidem uma vaga na final na Arena MRV, em BH, às 18h. Já no domingo, é a vez de Vasco e Palmeiras fecharem as semifinais em um duelo marcado para 17h em São Januário, no Rio de Janeiro. Faltando 5 minutos para 7, eu sou o Noah e fico por aqui, me despedindo de você, sempre reforçando que é um privilégio contar com a sua companhia aqui na Nova Brasil, mesmo. Tenham todos uma excelente última semana de setembro e a gente se fala numa outra oportunidade. Tudo de bom para você e até lá. Tchau.
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